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2: 20 horas, 24 minutos.

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9: 20 horas 49 minutos.

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1: gás. 21 horas, 2 minutos.

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5: 21 horas e 27 minutos.

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2: 21 horas 48 minutos.

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6: 22:02.
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1: 22:18.
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0: 22:28.
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21: Vinte e duas horas, 47 minutos.
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4: 23 horas e 1 minuto.
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0: escolheu a roupa, tá sempre indecisa. Com qualquer uma delas vai ser a mais linda.
1: Aqui, ó.

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1: gás. 23 horas, 21 minutos.
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1: 23 horas e 41 minutos.
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0: Meia-noite e 15 minutos.
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1: 00:22.
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0: vocês, verdade. Se não fosse vocês, a gente não tava aqui hoje. Pode ter certeza. Muita gente desacreditou da gente. Esse cara batalhou muito pra chegar onde ele tá hoje. Eu cheguei na vida dele pra somar, pode ter certeza. Que a gente tá fazendo uma história brilhante. E a gente se orgulha muito da nossa história. Obrigado. E vocês fazem parte da nossa história. Muito obrigado pelo carinho de todos vocês. Obrigado, obrigado.
1: 1:44.
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0: 2:14.
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1: 2:20.
2: 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Permanecer também. 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

0: 2:55.
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1: Horas e 7 minutos.
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0: 3:47.
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3: 4 horas e 1 minuto.
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16: 4 horas, 23 minutos.
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25: 4:42.
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0: 4:45.
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8: 4 horas e 55 minutos.
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5: 6:03.
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0: 6 e 10. 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
1: Olha, chega pra cá.
2: Fala, Mike.
1: Vamos mostrar pra esse povo como é que é o tinido, o choro desse instrumento de 10 cordas, no jeitão da madeira.
2: É isso aí, Mike.

0: 6:16.
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17: 6:26.
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3: 6:41.
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0: 6:48.
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6: 6:57.
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8: 7-2. 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
12: 7:24.
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11: Sete e quarenta.
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0: 7:46.
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10: 7h55.
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8: Ainda se escuta este grito.

0: estranho.
1: Ah. Não
0: sabe quem vem vindo aí, tchê?
2: Quem?
0: É o Lodi.
1: Mas, homem de Deus, por um acaso tu esperava outro em meu lugar? Luiz Lodi, o mesmo de ontem, de hoje e de sempre ao teu lado. Calmo, calmo, tranquilo e sereno, feito água de poço em casa de moreno. Para a alegria de muitos e muitos, desespero de alguns por aí afora, estamos chegando neste domingo, data especial, data maior do gauchismo gaúcho. Domingo, 20 de setembro, 8 horas e 4 minutos.

0: devidamente aberto o nosso bolicho, edição especial Dia do Gaúcho. Por bem menos do que está acontecendo hoje no nosso país, os gaúchos se levantaram, os gaúchos deram o grito, os gaúchos pegaram nas armas. Não é orgulho brigar? É orgulho brigar, sim, brigar pela nossa pátria maior. 8:07, está devidamente aberto o nosso bolicho.
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0: Mas, homem de Deus, é claro que eu vou falar e cantar o Rio Grande neste dia especial. Claro, vamos começar? Começamos como sempre começamos o nosso Bolicho de todos os domingos.

Os Monarcas na voz do João Pedro Locatelli. Meu ranchinho de capim, essa música foi feita quando lá das enchentes no Rio Grande do Sul. O 20 de setembro com Teixeirinha, música de autoria própria. Os Bertucci com O de Casa. Bom dia, bom dia, bom dia, bom dia, bom dia, bom dia. Bom dia, bom dia, bom dia, bom dia. Seja bem-vindo à Estância Musical da Centro América, o Bolicho da 89. Vamos que dele, que a coisa tá só começando e a coisa é boa quando começa bem, tia.

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0: pra cá, hein, chefe?
1: Ah, e a coisa, né, meu compadre? De uns 15 dias pra cá, meu compadre, eu já faz mais de 30 anos pra cá que tá feia a coisa, né, tia? Os Ribeiros, 8 horas e 27 minutos, Os Ribeiros no teu boliche 89, de uns 15 dias pra cá, a coisa entornou o caldo, né? Um abraço aqui pro meu compadre Bicofino, bom dia. Compadre Zanata Gaiteiro, bom dia, bom dia. Gipão Eletricista, bom dia. Tio Júlio César Corso, bom dia, bom dia, bom dia, bom dia, bom dia, bom dia, bom dia, bom dia. Compadre Froza, Vanderlei Gralac, o Galo Cinza da Pena Branca do Bico Amarelo, bom dia. Carlito, a tia Anitta, muito obrigado pela presença. Bom dia, Antônio Ribeiro. Bom dia, Xemim de Sinop, o Xemim, a dona Sandra, bom dia, bom dia. Wesley Tech, opa, bom dia, compadre. Doutor Elson Rodrigues, recebo o abraço do Boliche 89. Meu compadre, lá na capital do estado, Hélio do Povo, bom dia, bom dia, bom dia, bom dia. Como é que tá, compadre velho? Tudo certo? Tamo por aqui campeirando, né, tchê? Vamos que vamos, tem mais? O que tem mais? Lógico que tem. Roberto Arrocha Souza, do Industrial, bom dia, compadre. Como é que tá o Industrial por aí, tchê? Pouco sol? Ou tá chovendo aí? Aqui não, né? Deus o livre. Gisão Nilton Maria de Aquino, bom dia. Rosinei de Jardim Amazonas, bom dia, bom dia. Volmir José, o alemão do Rota do Sol, bom dia, bom dia. Minha comadre Ângela Fusinato, meu compadre Abacate, o polaco, o seu Antônio, a dona Tereza. Mas em especial um abraço para esse casal de amigo nosso aí, o Abacate e a dona Ângela. Muito obrigado pela presença, pela sintonia, pela alegria de ter assim a companhia, né, tchê? Grande abraço! Adão Oliveira do Bela Vista, bom dia. Marlene Faganelli do Industrial. Gorete do Flor do Cerrado, Cleonice Mariane, bom dia. Margarete Baú, lá do Sinope, bom dia, bom dia. Éder Pereira Marques, bom dia, compadre. Marlon Binotti chegando no boliche, dando um buenas. Bom dia, Lodi. Família Binotti na área, bom dia. Vamos que vamos, tchê. Vamos, quem mais aqui tem um recado do Teixeirinha? Bom dia, Teixeira. Tá, um áudio. Então nós vamos vir em seguida, tá, tchê? Eu quero te falar o seguinte, ó. Quer ver? Dia do Gaúcho especial na Centro-América. Especial de domingo, temos aqui 5 canivetes, 2 da Falcão Rolamentos e 2 da Hidráulica, da Hidralmac. Manda pra mim um recado, Gaúcho. Salve o 20 de setembro. Viva o Dia do Gaúcho. Sirva as nossas façanhas. Ou um pedacinho de uma música, coisa curta, tá, tchê? Não é sorteio, não, não é sorteio. É, chegou, ganhou, levou. São 5 canivetes, já eu faço o sorteio, faço a distribuição, tá bueno, tchê? 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Vamos de música, vamos de Pirisca Greco cantando no nosso boliche. Aqui a referência, né, tchê? Assim, ó.

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0: Na excelência musical dos Bertucci. Rádio que toca Bertucci, rádio que toca Bertucci, vale por duas, né, tchê? 8:44, Cavalo Preto com... Esse Cavalo Preto quer oferecer para um amigo meu, compadre, amigo, companheiro, meu compadre Hildo Damiani. Bom dia, bom dia, bom dia, bom dia, bom dia, bom dia. O homem velho que saiu lá do Colorado, no acostado de Nometoc, e veio pro Sorriso transformar a nossa região. Família Damiani, um grande abraço, em especial o meu compadre Hildo José Damiani. Bom dia, bom dia, bom dia, bom dia, compadre. Estamos estalando os dedos aqui, né, Damiani, velho? Deus o livre de startup pica-pau do oco, né, tchê? Bom dia, meu compadre. Bom dia também pro meu compadre Alceu da Fazenda Serra Verde. Bom dia. Cadê o Alceu daqui, Lodi? Ah, mas tu não botou volume pra ele falar? E não tem como ele falar mesmo. Agora sim.
1: Bom dia, compadre Lodi. Bora tocar música pra nós.
0: É agora e não é depois, tchê. Bom dia. Deixa eu ver quem é que tá mais por aqui. O Zanata Gaiteiro chegou de volta no bolicho. Ah, era no outro zap que eu mandei um abraço pra ele, né, tchê? Bom dia, bom dia, bom dia, bom dia, bom dia, bom dia, meu compadre. Jacó de Guarapuava, bom dia, bom dia. Ivanete Luterec, bom dia, bom dia. Jair Bezerra, o Cuiabano, bom dia, Cuiabano, bom dia. Bom dia também pro meu compadre lá em Porto dos Gaúchos. Estamos aqui no sítio fazendo banha, torresmo, assando uma costela suína. Tchê, compadre Rogério, ontem nós fizemos um churrascote, digamos assim, de sábado, né, tchê? E o compadre meu me leva pro churrasco duas cabeças de porco. Cara, olha, tem algumas iguarias que a gente às vezes até acha que não, né? Mas tem algumas iguarias campeiras que depois de assada fartou cabeça de porco pra gente comer, viu, tchê? Abraço meu compadre Antônio Rogério Machado, bom dia, bom dia, bom dia. Bom dia pro Edemir, o Teixeirinha, bom dia. Vai. Onde é que tu tá, Teixeirinha?
2: Salve o dia do gaúcho, compadre Lodi. Aquele abraço, dia 20. Véio.
0: Bom dia, bom dia, bom dia. Silmara Assis, do bairro São Mateus. Rudinei Padilha, do bairro Carolina. Bom dia com alegria. Bom dia, Lodi. Feliz dia do gaúcho. Chamamento com os monarcas. Regiane, já sai, tá, Regiane? Grande abraço. Denilson, do Denilson Bondestai, da Linha Celeste. Bom dia. Quero saudar a todos os gaúchos esparramados, espalhados e esparramados mundo afora, dando a todos os parabéns pelo seu dia. Um grande abraço. Que Deus nos abençoe sempre. Vamos pedir a música Estampa com os Serranos? Boa, boa, boa. Já colocamos por aqui, tá, Denilson? Grande abraço aí pra Linha Celeste. Vamos trazendo o crioulo, né, tia? José Mendes.

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4: Esparramando música e alegria, tchê. Bom dia, 8:57. Bom dia. Bom dia, meu compadre Jefferson Kallerman, lá do... Bom dia, Lorde, que nunca nos falte o mate e a amizade e o orgulho de manter viva a nossa tradição. Bueno, por demais, tchê. Bom dia, meu compadre, bom dia, minha comadre. O Jefferson é lá da estética do negócio lá de lavar carro, né, tchê? Um abraço. Também lá do negócio de lavar carro, aquele mal acabado do meu compadre Zezinho do lavador. Deus me livre, tchê. Zezinho, quando a minha neta se revolta lá em casa, eu falo pra ela: outro se aquieta ou eu vou chamar o Zezinho. Mas é, vira um doce essa menina. E a Maria é comportada, viu, tchê? Deus o livre, um abraço, Zezinho. Tamo junto no boliche, meu compadre, vamos que vamos. E quero mandar um abraço especial lá pra Capital Morena, lá no Cuiabá. Primeiro um abraço pro meu compadre Luiz da Gaita. Luiz Gaiteiro, um verdadeiro show musical ontem à tarde, né, Luiz? tarde, noite aqui no Bolicho, aqui no Rancho do Lorde. Bom dia, Luiz. Bom dia pro Moisés, baterista, bom dia pro Claudião, caminhoneiro, cantador do Rio Grande, bom dia pro meu compadre Felipe, que tá me escutando lá na Fazenda Sutil do Hélio, bom dia pra Márcia, muito obrigado, bom dia pro meu compadre Ricardo Golim, outro cantador nato do Rio Grande, meu compadre Valmor Tormes, bom dia, registrando a presença aqui no Bolicho 89, lá na capital morena, na capital do Campo Grande. Bom dia, tchê. Quem é que tá lá, Lodi? Lá na capital morena?

Júlio, muito obrigado pela companhia, meu compadre. Délcio Tavares canta pra você o nosso glorioso, o nosso sempre bem visto. Eu vou cevar um mate gordo de esperança, da cor verde dos olhos teus. Um abraço lá pra Alter do Chão, no Pará. Meu compadre Maurino tá por lá escutando o bolicho.

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0: fazem parte da tua história. 20 de setembro, feliz e abençoado dia do gaúcho, tchê.
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8: A poesia do Iomar Mazinho Bertazzo.

Esses dias eu andava procurando inspiração. Revirei a coleção dos meus discos de vinil. Chegou-me a dar arrepio quando encontrei um artista, um exímio repentista, o maior deste Brasil. Tirando o pó da vitrola, botei logo para rodar. Comecei a recordar, ouvindo Escola do Mundo, quando vi lá no fundo, num disco bem pequenininho, a história dos passarinhos e um sentimento profundo. A definição das pilchas, a definição do grito. Escutei ali, solito. Dizem que o poeta é louco. Eu sentadito num toco, mula preta e acordeona, e a gaita velha chorona que me deixa quase rouco. Sempre brincando com a rima, provocou e foi provocado. Respondeu o relho trançado, e rimando foi com tudo. Chico torto e cabeludo, e o baile de respeito, e sempre daquele jeito só dançava macanudo. Reconheço que sou grosso, também tocou por ali. Ouvi Saravá pra ti, e eu não sou convencido. De um gaúcho, um pedido, rolou lágrimas no papel. Sonhei que fui pro céu, fiquei até comovido. São os sinais do tempo desta linda jornada. A velha faca prateada que mexe com as emoções. As cinco comparações, mais uma das suas cantigas. E a figueira amiga machuca com os corações. E do facão três listras também deu a resposta. Pôs seu talento à mostra em melodia bem rimada. Foi o rei da caçada, era grande o seu cartaz. Em somos todos iguais, assim sou eu nessa toada. Percorrendo o Rio Grande da saudade da minha terra, no meu peito se encerra a lembrança do campo e lida, de histórias sofridas, ouvindo trança de China. Essas letras nos ensinam o valor da estrada da vida. Para deixar esclarecido, eu agora dou a prova. Eu falo do rei da trova, que igual não existiu. E nessa monteira de vinil, o dono da rima perfeita se chama Gildo de Freitas, o campeão do desafio. Desse cantor missioneiro minha homenagem é feita ao saudoso Gildo Freitas. Foi um artista lendário, gaúcho, extraordinário. Só lembra quem se comove em 2019, completa seu centenário.

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1: Pouca Tchapicoxa, 9:17. Na hora da poesia, o Dilon Ramos, a homenagem a Gildo. Bom dia, bom dia, bom dia, bom dia, bom dia, bom dia. Bom dia pro meu compadre Éder Pereira Marques. Bom dia, Éder Pereira Marques. Bom dia especial aí na Tropical, na Fazenda Sutil, pro Nilson, pra gurizada que tá ligado na sintonia do programa, minha comadre Márcia, meu compadre Felipe, a gurizada do rancho, o pessoal da fazenda, bom dia, bom dia, bom dia, bom dia, com alegria. Um abraço. Comigo também tá meu compadre Hugo Blau, lá no Primaverinha, na Primavera, Perfil Gaúcho, na companhia aqui no distrito de Primavera. Bom dia a todos os gaúchos e gaúchas de berço, alma e coração, bom dia com alegria, tchê. Vamos que vamos, né? Atacando nomás, né? Temos tipo o burro quando empaca, né? Não saímos do lugar, mas estamos andando. Bom dia pro meu compadre poeta, grande cantador, grande declamador do Rio Grande, meu compadre Cacepe. Bom dia, bom dia, bom dia, bom dia, bom dia, bom dia. Compadre Jaime, o Jaime Luiz, bom dia. Como é que tá a tia Tâmara? Bom dia, bom dia. Bom dia pro meu compadre Ribas. Oi, galete, coisa bonita, tia. Bom dia, Ribas. Compadre Matheus Moraes, presidente da ATA, Associação dos Técnicos Agrícola. Bom dia, compadre velho. Bom dia pro meu compadre Ziláudio Luiz Pereira. Bom dia, bom dia, bom dia. Temos que falar o nome de quem ganhou o canivete aqui, né? Então, presta atenção. Você pode passar aqui na Centro América a partir de amanhã para pegar um canivete especial, oferecimento da Falcão do Rolamentos e também da Hidralmac. Quem pegou um canivete foi a Ivanete Luterec, final do telefone 2484. Ivanete é um canivete. Marlon Binotti é 3188, é outro canivete. A Samara Cis de Farias, final do telefone 2912. Também o Rudinei Padilha, final do telefone 9918. E o Jair Pinto Bezerra, final do telefone 2552. Repetindo então, Ivanete Luterec, Marlon Binotti, Silmara Assis de Farias, Rudinei Padilha e Jair Pinto Bezerra. Passa aqui na rádio amanhã em horário comercial para pegar um mimo, presente especial da Falcão Rolamentos e também da Hidralmac. Os Monarcas, a música, tô devendo uma música Chamamento, e depois vem Perfil Gaúcho, pedido do meu compadre Hugo Blau, lá do Primaverinha, olha o trava-língua. O dia não amanheceu direito ainda hoje.

0: se Teziano Bolicho, festejo Farroupilha, do Recolhendo os Pagos, tem programação? Tem. Nesse domingo, dia 20, hoje, então, tem culto de ação de graças ao Dia do Gaúcho. Churrasco Farroupilha e às 13 horas, matinê com o Emerson Pezzetti. Informações 99901 99910277. 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
9: Mas é claro, eu dou um boi pra não entrar, mas depois que eu entro, eu dou a tropa inteirinha pra não sair.
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1: 9h36 no teu bolichão da 89. Luiz Lodi ficando por aqui contigo até a 1 da tarde. Neste glorioso dia do gaúcho, né, tchê? Bom dia, bom dia, bom dia, bom dia. Bom dia pro Walter Jardim Primavera. Bom dia pra Silmara. Bom dia pro meu compadre Juliano. Bom dia, Juliano Pinheiros 2. Bom dia, bom dia, bom dia. Bom dia pro meu compadre Delmar Salton. Bom dia, compadre velho. Como é que tu tá, tchê? Firme e forte, tipo a rota de baguala em noite de sexta-feira, né? Vamos que vamos também comigo, meu compadre Dilmar Fonseca, na escuta do bolicho. Bom dia, Dilmar.
2: Buenos dias, Lodi Velho.
1: Buenas, tchê.
2: Queria deixar uma saudação aí pra ti, pra todos os ouvintes, toda a gauchada.
1: Obrigado.
2: Ouvinte desse programa que nos traz a música gaúcha. Nessa data tão importante hoje, o 20 de setembro, onde se comemora o Dia do Gaúcho. Vamos aproveitando, vamos, né, queria pedir e oferecer para toda a gauchada, com Erlon Pericles, Rio Grande Velho. Um abraço a todos, um bom domingo, Dilmar Fonseca.
1: Um abraço do tamanho do Rio Grande, meu compadre. Vamos negociar uma música, né, Dilmar? Diário de um Fronteiriço. Pedido do meu compadre Roberto Soares, lá do Rondonópolis, já estava na ponta da agulha com Erlon Pericles.

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1: 9:51 na tua Centro América, no teu bolichão do 89. Temos por cá, temos por aí, temos por aqui também. O meu compadre Virso da Fazenda Maravilha, Wilson Gebhardt, bom dia, bom dia, bom dia. Um abraço pro Odair do Bela Vista, bom dia, bom dia, bom dia, bom dia, bom dia, bom dia. Meu compadre Carrara, bom dia, meu compadre velho, para todos os gaúchos que estão nos ouvindo. O cunhado do meu compadre Carraro, Gilberto, a dona Simone, que é paranaense, e principalmente pagar o chita lá de Nometoque, a amada Tatiane, a Tati, dona Tati, bom dia, bom dia. Um abraço Carrara, um abraço também especial aos amigos de sexta-feira, dona Dirceia, o Tonico, a Gisele, o Drummondtier, né? A Fernanda, a Laura e o Denner, a gurizada, curtindo o boliche no 89, mas a Carrara, velho. Compadre, tem umas músicas na frente, mas daqui a pouco nós largamos o milonga abaixo de mau tempo, tá, tchê? Pra chamar a chuva, e a chuva vai vir no momento certo. Um abraço, meu compadre Carrara, muito obrigado pela companhia. Comigo também o Walter do Jardim Primavera. Bom dia, Lodi. Bom dia, bom dia, bom dia, bom dia, bom dia, compadre, velho. Na dinâmica do dia que nós temos aqui, deixa eu pegar aqui, como é que é esse negócio aqui da cor e sabor. Erva mate, cor e sabor. Temos dois kits de erva para sortear. O que que tem um kit? Tem uma bomba, uma cuia, erva pro chimarrão e erva pro tererê. Tá bueno? Manda para mim o seguinte, ó, cliente, erva mate, cor e sabor. Dois kits do mateador. Vamos lá então, manda teu nome completo, telefone e completa a frase. Erva mate, cor e sabor. Aí tu completa, tá, tchê? Pode ser a erva do 20 de setembro, pode ser a erva do bolicho, a erva oficial do bolicho 89, pode ser a erva do mateador, pode, a erva do amor também. Arruma uma frase e manda pra mim que já já eu faço sorteio por aqui. Tá bueno? Temos combinado? Muito bem. Dito isto, já começou a chegar, tem que ser frase boa, bonita, hein, tchê? Balseiros do Rio Uruguai. Vamos chamar a chuva então, né, tia?

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Abraço vai, abraço vem. A minha comadre Silmara Assis recebe meu abraço também. Ô Gonçalo, Gonçalo Rossi, já já, vamos selecionar tua música aqui, tá, Gonçalo? Segura aí, meu compadre. Meu quase compadre, né? Pelo tamanho que tá a criança, né? E seu Floriano, bom dia. Enio Siliprande, bom dia, bom dia, bom dia. Cleonice Mariane Alberto, bom de Barbosa, Jardim dos Ipês. Bom dia, bom dia, bom dia. Compadre José Soares, segura também que já já vou ouvir o teu áudio. E já carcão por aqui, Tati. Silneia Constantina, Morado do Sol, Moamarça Alcântara. Tem um áudio do Hugo Blau também, Walter do Primavera, Jefferson Wilson. Ô, quem mais? Ah, do outro lado aqui da linha. Bom dia, bom dia. Tem o Térbio do Grêmio, Térbio do Grêmio. O Térbio tá lá em Formosa, lá no estado de Goiás. Tá pescando, tá bem acompanhado. Aí tem uns grandes lagos aí, né? Né, Térbio? É, então, buenas, Chiron, um forte abraço. Estamos na casa do primo, irmão Tony, a esposa Vanise, o filho Guilherme, a dona Carla, o filho Lorenzo, também pescando aqui com nós, tomando uma gelada. Um abraço e parabéns a todos pelo excelente programa Gaúcho do 89, pelo Dia do Gaúcho. Muito obrigado, Térbio. O Tony mora em Brasília, o Tony é gaúcho dos quatro costados. Um abraço do tamanho do Rio Grande. Vamos que vamos, Térbio velho, não afrouxamos. Deixa eu ver quem é que tá falando aqui, meu compadre Anderson Polizelo. Bom dia, bom dia, bom dia, bom dia. Clareou o dia, compadre. Jefferson Silveira, bom dia. Vamos de música, Teixeirinha canta.

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5: Use o truque marinada rápida para grelhar legumes. 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A marinada realça o sabor e garante mais suculência. 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

0: Oswaldino e Carlos Magrão, Velho Rio Grande.
1: Velho.
0: Tanta coisa buena, né, tchê?
1: Rio Grande.
0: 10 horas e 17 minutos. Vamos que dele, bote que bote, meu compadre velho. A dinâmica hoje da Cor e Sabor, é o seguinte, ó. Manda pra mim agora um recado, completando a frase: a erva mate Cor e Sabor é a erva do dia a dia, a erva do trabalho, a erva do descanso. É a erva de quem? De quem faz a diferença? É a erva do mateador, é a erva do meu amor. Completa a frase, curtinha, objetiva. Dois kits já tem. Tem a bomba, tem a cuia, tem uma erva mate chimarrão, uma erva pra tererê também. Vamos que vamos, manda um recado pra mim que tá chegando aqui e daqui a pouco a gente faz o sorteio, tá vendo, tchê? Vamos mandar um abraço cuiudo aqui pro meu compadre, Doraci da Costa, pra dona Elizabeth. Bom dia, bom dia, bom dia, bom dia, bom dia. Um abraço a todos os gaúchos. Bom dia, Doraci. Bom dia pro Marcos Souza, Jardim Europa, bom dia. Silneia Constantino, bom dia, bom dia, bom dia. Pode, quero mandar um abraço a todos os gaúchos. É a Nelly. A Nelly que é lá da capital dos polacos, Guarani das Missões. Um abraço, minha comadre. Obrigado pela companhia, guria. Lodi, é o Gonçalo Rossi. Bom dia, Gonçalo. Quero pedir a música, um abraço pro meu pai, Fabrício Rossi, Renata Colares, a avó, Dona Amélia, pro Fabiano, pra Sofia, pra Dona Vera, pra Fabiana e pra Ana Paula. Aquela música do Mano Lima, Sem Pai e Sem Fumo, já sai nessa. Na próxima, então, Sem Pai e Sem Fumo. Então vamos deixar o recado aqui e nós já botamos Sem Pai e Sem Fumo pro Gonçalo, pra família do meu compadre. Meu compadre Rossi aqui da Santa Maria, bom dia, bom dia, bom dia, bom dia. Muito obrigado, um abraço também pra Marina, né, Gonçalo? Muito obrigado pela companhia, Gonçalo. Emerson Godoy do Industrial, bom dia, bom dia, bom dia. Dirceu Floriano, José Soares do... Quem pediu a milonga abaixo do meu tempo, se eu não me engano, foi meu compadre Carrara. Se eu não estou enganado, foi o compadre Carrara que foi. Carrara, agora sai para todo mundo que dá sexta-feira, pro cunhado Gilberto, pra esposa dona Simone, pra dona Tatiana Lodi, que é lá de Lumetoque, pra gurizada, pra dona Dirceia, pro Tonico, pra Gisele, pro Drummondier, pra Fernanda, pra Laura e também pro Demer, milonga abaixo do mau tempo, sai agora, compadre velho. Antes tem um recado aqui do meu compadre José Soares, Jardim Ocidental. Bom dia, Gaudério.
2: Bom dia, meu
0: bom
2: amigo.
0: Bom dia, bom dia.
2: Aqui na escuta da programação.
0: Tudo certo?
2: Refletindo, lembrando dos tempos do Rio Grande. Que nós desfilava dia 20 de setembro.
0: Comemorava, né, tia?
2: Cultivava a tradição.
0: Cultivava.
2: Que outros tempos a gente cultivava a tradição, né? Hoje é o contrário, hoje eles exploram a tradição.
0: É mais ou menos isso.
2: Tempos bons. E gostaria de ouvir uma música aí.
0: Pode ser o timbre.
2: E oferecer a todos que estão na escuta da programação aí. Alguma coisa de Pedro Hortaça. Pode ser timbre de galo. Oferecer a todos que estão na escuta da programação e um ótimo domingo a todos.
0: Um abraço, meu compadre.

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0: A minha testa é estranha. Mano Lima, Mano Lima, Mano Lima. Cadê o volume, Lodge? Bom dia, bom dia, bom dia, bom dia, bom dia, bom dia, meu compadre. Meu compadre Itamar Dalla Vecchia, bom dia. Vamos pegar o áudio do Itamar aqui.
1: Bom dia. Bom dia, Lodge. Bom dia, Centro América.
0: Bom dia. Um
1: grande abraço a todos aí, sorriso aí. Muito
0: obrigado.
1: Um feliz dia do gaúcho a todos, especialmente para meu pai, Gentil Antônio Dalla Vecchia.
0: Sempre pro seu Gentil.
1: Nos ensinou o caminho certo da honestidade, do trabalho, do respeito. Grande abraço a todos aí. Deus abençoe sempre. Toca pra gente aí um hino rio-grandense em homenagem ao dia do gaúcho.
0: Já já nós acarcamos de novo o hino por aqui, tá, compadre? Um abraço aí na Fazenda São Bento, Rosário do Oeste, Itamar Dalla Vecchia. Bom dia com alegria, tchê. Comigo também meu compadre Tonico, pedindo Joca Martins, Corcoviando. Vamos achar essa música por aqui. Corcoviando, tá aqui já no ponto. Vivo 20 de setembro, um abraço meu compadre Dona Dirceia e meu compadre Tonico, escutando o nosso boliche, muito obrigado. Marina Meneghetti, bom dia, bom dia, bom dia. A Tassiane Arley, é este? Lodge, bom dia, bom dia, bom dia. Tatiane na escuta, no Centro Norte, bom dia, bom dia. Erva mate, cor e sabor. Um abraço, minha comadre, meu compadre Arley, bom dia, bom dia, bom dia. Dirceu Kaminski, bom dia, bom dia, bom dia. Manda um abraço a todos os Kaminski, para minha mãe, Melanie Kaminski, ligada na Centro América, bom dia, meu compadre. Cristiano Arantes, bom dia, bom dia, bom dia, bom dia. Edson Rampanelli, bom dia, meu compadre, a todos os gaúchos e gaúchas, prendas do nosso Rio Grande, um grande abraço. Bom dia, meu compadre, compadre velho, como é que tu tá? Um abraço pro meu compadre Fabrício, bom dia, Fabrício Scarpellini, também tá ligado no bolicho. Meu compadre Juarez, do Centro Norte, bom dia, Juarez.
2: Opa, bom dia, compadre Lodge. Aqui é o Juarez, do Centro Norte.
0: Fala, meu compadre.
2: Gostaria de pedir uma música, Tordilho Negro.
0: É agora.
2: E oferecer pra minha nora, que tá aqui em casa, aniversário dela hoje.
0: Ah, tá de aniversário.
2: Aí a gente tá comemorando o aniversário dela aqui. E pra todo o pessoal que tá aqui em casa, minha esposa Angélica,
0: gente, né,
2: pra todos os ouvintes também.
0: Um abraço, meu compadre.

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1: Nós que agradecemos, amigo Jacamartim.
2: Seguimos taureando nesse chatinho grande.
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0: 10 horas e 53 minutos no sol velho escaldante de Sorriso. Bom dia. Bom dia pro meu compadre pescador. Agora virou pescador, né, tchê? Marcelo Lincoln, bom dia, Marcelo. Bom dia. Bom dia pro meu compadre Júnior Betanim, pra Dona Preta. Bom dia. Bom dia.
6: Grande.
0: Bom dia.
6: Irmão, amigo.
0: Temos aqui.
6: Parabéns. Ontem,
0: obrigado,
6: parabéns,
0: meu compadre,
6: pelo seu café da manhã.
0: Muito obrigado.
6: Na realidade não foi café da manhã, né? Foi
0: não,
6: café da manhã
0: vai
6: e almoço.
0: Vai ser emendada a coisa, exato.
6: Né?
0: Uhum.
6: Parabéns, meu irmão.
0: Abraço.
7: Parabéns, Lodi.
0: Um abraço,
6: meu irmão.
0: Um abraço pro Henrique. Tamo junto no bolicho. É, comigo também. Deixa eu ver quem pediu o meu chapéu. Ah, o meu compadre Brusco. Cadê o Brusco daqui, tchê? Onde é que tá o Brusco? Bom dia. Deixa eu marcar esse aqui que já tá lido. Onde é que tá o Brusco que tá pedindo o guri aqui que tá por aqui, tchê? Pera aí, calma aí. Não empurra daí que eu não empurro de cá, tá, tchê? Bom dia, Lodi. Bom dia, vizinho. Leandro Brusco. Guri com César Passarinho. Sai? Claro que sai, meu compadre. Grande abraço do Boliche da 89, família Brusco. Tamo junto, botado no boliche, não abrimos mão. Comigo também o Rony da Chácara Renascença. Bom dia, Rony.
8: Bom dia, Lodi. Aqui tá falando o Paraguai.
0: Ah, o Paraguai. Um abraço
8: pro pessoal lá.
0: Bom dia.
8: Renascença. Abraço pro Jerry, pro Jairo.
0: Bom Jerry.
8: E abraço. Pro Jocimar.
0: Ah.
8: Parece pra buscar pra eles aí, ó.
0: Ah.
8: Tirando o chapéu pra

0: os monarcas. Tu faz o seguinte: erva mate, cor e sabor, a erva do mateador. Dois ganhadores, um kit mateador para cada um. Manda para mim teu nome, endereço e completa aí, ó. Erva mate, cor e sabor, a erva do meu amor, a erva do mateador, a erva oficial do bolicho, a erva aqui de casa, completa a fase, manda para mim, que já já eu faço o sorteio por aqui.
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1: Na maior roda de mate. 11:08, meu compadre. Meu compadre Alexandre Jonathan da Silva, bom dia. Meu compadre, minha comadre Dila, bom dia, Dila. Muito obrigado pela presença. Muito obrigado também ao senhor Ademir Zanella, pra patroa, bom dia, Lodi, estamos aqui na chácara do Zanella, escutando a rádio. Muito obrigado pela companhia, pela sintonia, pela alegria de ter vocês no meu rol de ouvintes e compadre de mate. Muito obrigado, família Zanella, obrigado, Dila. Anderson Polizello, bom dia. Tem aqui o recado do Jackson Beta. Ah, o Jackson, filho feio. Vamos tratar assim o Jackson eletricista, é melhor, né? Lodi, bom dia. Manda uma música pro meu pai Dorival, o feio eletricista, que foi pescar ontem, ele pegou só macaco, mas tem macaco na beira do rio agora, né? Diz que barbaridade. Manda pra nós a música do Corpo Esgualepado, manda pro Mando, daqui a pouco nós rodamos o Corpo Esgualepado aí pro teu pai, viu, tchê? Mas se eu sou teu pai, eu te surrava, viu, tchê? Mas que barbaridade. Jailson Ferreira de Lima, Novos Campos, bom dia. Tereza Veiga de Goz, bom dia. Compadre Lodi, bom dia. Clóvis Azarenza de São Paulo, hoje não é qualquer dia. Hoje é dia do gaúcho, tchê. Bolicho do 89, louco de bom. Um abraço. Regiane Maria Andreola, bom dia. E meu compadre Adair Tomás, o dia do gaúcho, revolução, 10 anos de revolução, numa peleia braba danada, né, tchê? Luz do meu rancho é o nome da música, então vamos fazer o seguinte, daqui a pouco a gente carca a luz do meu rancho aqui, tá, tchê? Grande abraço, meu compadre Adair Tomás, do Recanto dos Passos, bom dia. Elisandra, bom dia, Juvenal do Jardim Califórnia, bom dia. Bom dia também pra Cida, bom dia pra Lena. E bom dia para Geucilene. Bom dia, feliz dia do Gaúcho.

0: Bom dia.
1: Bom dia, Luiz Lodi. Tudo bem? Como é que tá aí o sorriso? Tô ligando aí, dizendo que nós estamos aqui na beira do rio. E mandar um abraço pro Celso e pro sogro dele.
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1: Centro-América. De Sorriso, é feio.
2: Obrigado, meu compadre
1: Hermes. Toca aquela música lá. Razão de Boca Brava.
2: Asquetalo vivente.
1: E manda um abraço aí pra família Basso aí, Beltrame. Temos tudo aqui escutando teu programa.
2: Tá bueno, tia. Pra quem mais um abraço?
1: Ô Luiz Lodi. Eu quero que tu mande um abraço aí pra família Gemi e a família Piscine.
2: Muito
1: de
2: bem.
1: Lucas do Rio Verde. Um abração aí pro Celso.
2: Família Gemi na pessoa do compadre Whisky e a família Piscine na pessoa do nosso compadre Vitório. Grande abraço aí pra Bom Sucesso do Sul, aí no glorioso estado do Paraná.
3: Uia! Tô mais parceiro que lambari de sanga, tchê.
2: Compadre Hermes, tamo junto no boliche, tchê.

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0: O De Bota Nova de hoje é pra bailar com o pé trocado, primeiro na voz do João Luiz Correia, depois Garotos de Ouro, pode botar volume que essa é buena por demais, tchê.

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Manda uma música aí do Baitaca pra nós, pode ser qualquer uma. É... Ofereço pra minha amiga Zildene, pra amiga Guida, pra minha filha Thaís, o meu marido Irineu, pra Maria Eduarda e pra Manu. Viu? Manda aí uma do Baitaca.

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Lima no teu bolicho de São Miguel a Mercedes, é o nome da música. Ainda se escuta este grito do cacique Dom Cepé. Bom dia, bom dia, bom dia, bom dia, bom dia pra você que quer ganhar um kit da erva mate, cor e sabor. Manda pra mim teu nome, endereço e completa a frase. Erva mate, cor e sabor, a erva com amor do mateador, a erva do domingo, a erva do bolicho, a erva da vizinhança, a erva do compadre, da comadre. Manda pra mim que já já eu faço sorteio. Tô até atrasado no sorteio aqui, tá? Quero mandar um abraço aqui pra Sil. Sil, bom dia. Manda um abraço pra nós aqui, o Tarcísio. Silvana deve ser, né? É, o Tarcísio, o Gil, o Guido, a Josiane, a Joyce, dona Irma. Um parabéns a todos os gaúchos que estão escutando o nosso bolicho, muito obrigado. Um abraço, Sil, já sai uma música por aqui, sai, claro que sai. Bom dia, bom dia, bom dia. Betinha do Alphaville, tchê, vamos ver se eu acho essa tua música aqui, tá, Betinha? Diego Fernando Lemes, bom dia, bom dia. Meu compadre Adair Tomás, agora que eu entendi a mensagem dele, né, tchê? 29 anos de lutas e glórias, junto com a comadre de casamento, Luz do Meu Rancho é o nome da música. Agora vai, tá, meu compadre? Bom dia, compadre Adair Tomás, e parabéns. Compadre Marcos Cavaleiro, bom dia, bom dia, bom dia, bom dia. Junto no bolicho, chegando com a pegada.

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0: cama de toda a gente. Vamos que vamos, meu compadre, vamos que vamos, minha comadre, vamos apertar o passo. É a última chamada aqui para erva mate cor e sabor. No próximo intervalo já faço, já tô atrasado com esse sorteio aqui, né, tchê? Erva mate cor e sabor, 2 kit mateador. Tem uma bomba, uma cuia, uma erva para chimarrão, uma erva para tererê. Tu quer concorrer? Então manda assim, ó. Erva mate, completa a frase. Erva mate cor e sabor. Aí tu, a erva de sorriso, a erva do bolicho, a erva do gremista, a erva do colorado, do palmeirense, a erva do flamenguista. Te vira, tá fácil de ganhar, hein? São muita gente participando, vamos falar sério aqui agora, tá? Muita gente participando e nós temos que escolher só dois. Então é o seguinte, se aligera. Meu compadre Aparecido, bom dia. Compadre Tocobágio, bom dia, bom dia, bom dia, bom dia.
1: Aô, meu irmãozinho Lodi, tamo junto, meu brother.
0: Vamos que vamos, Tocovéio. Tocovéio, Toconovo. Antônio Gomes, Bela Vista, bom dia. Clévio Brand, bom dia, bom dia, bom dia. Juliana Winkler, bom dia, bom dia, bom dia. Quem quer essa pessoa aqui? A Cida Boff, bom dia, bom dia, bom dia. Marcos Cavaleiro, do Industrial, Zoinho do Industrial, bom dia, bom dia, bom dia. É, chegou agora também aqui fazendo uma carne no disco, bom dia, Clair. Clair Volandibo, Clair, a Clair, deixa eu ver se é a Clair que eu conheço. A Clair, irmã do meu compadre. Não, não é a Clair, é a Clair Volande. Não é a Clair da tia Anitta. Bom dia, Lodi. O pai ouve teu programa todos os dias. Se nós aos domingos, o pai tá aqui na escuta. Manda um abraço. Como é que é o nome da música? Como é que é o nome do teu pai, ô Clair? Manda pra mim aqui, guria. Então vou deixar um abraço pra daqui a pouco, tá, tchê? Chegando no Bolicho 89, meu compadre Golmini. Ô Golmini que mandou. Ah, ele quer falar? Então fala comigo, Golmini.
2: Ô Lodi, bom dia, bom dia, bom dia. É o Golmini.
0: Fala, Golmini.
2: Lodi, eu tô aqui na cidade, mas aí o Jerry me ligou e pediu a música Patrícia. Tá? Patrícia. Patricio. Eles estão tudo na chácara lá, Patricio, Renascença. Tá, tá ele, o Jerry, tá o Paraguai, tá o Josi. Tá o Jairo, irmão dele, então pediu pra mandar um abraço pra todo mundo aí da Tornearia Renascença, da Chácara da Renascença, do Condomínio São Bento, da beira do Rio Telespires, tá? E a todos que estão nos ouvindo. Então, Lodi, todos nós aí somos fãs do seu programa.
0: Obrigado.
2: Um grande abraço.
0: Abraço.
2: E vê se você consegue ainda tocar essa música aí pro pessoal aí que tá te ouvindo. Beleza? Um grande abraço. E o pessoal aí, só na festa, Jô.
0: Vamos que vamos, tchê. Ô Golmini, Patrício com o grupo Cordiona. Um abraço pro Jerry. Um abraço pro Josi. Pessoal aí no condomínio, na Chácara Renascença.

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1: 12:05, já saiu, já foi-se amanhã, né, Tchê? Tá na hora de levantar, gurizada. Levantar um brinde, né, Tchê? Uma bem gelada agora, ia bem no, nos queixos, hein, Tchê? Mandar um bom dia aqui pra minha comadre Maristela de Bortoli, bom dia pra Silvana, bom dia pra família do Jeremias, bom dia pro Gerê filho, pro Gerê pai, bom dia Jeremias, aí no Primavera, bom dia, bom dia, bom dia. Agora eu peguei o recado, Edson Volante, é o Emerson que tá mandando essa mensagem, quem manda um abraço é o Edson Volante, Fazenda Panambi, aí em Feliz Natal, bom dia, família Volante, bom dia pro meu compadre Edson, bom dia pro Emerson. Então um abraço pra dona Clair, que é a esposa e mãe, né, tchê? Um abraço, Fazenda Panambi, Feliz Natal, bom dia, bom dia. Sérgio Becker, do Jardim Itália, bom dia, bom dia, bom dia. Mecânica Rampanelli, bom dia. É, aí. Marlon Binotti, junto com meu compadre Abacate, bom dia pra todo mundo aí. Vamos, ele já tá tomando uma gelada, né? Mas agora até eu me animei. Vamos que vamos, né, tchau?

0: a casa do meu compadre Charles, o Charles, presidente da São Miguel Arcanjo, está de festa hoje. Hoje é aniversário da dona Helenice Franciose. Bom dia, Helenice. Feliz e santo abençoado aniversário. Muitos e muitos anos de vida. Uma pessoa incrível que está já há vários anos prestando serviços, acompanhando a família, sendo a companheira do meu compadre Charles. E para Helenice e para o Charles, chega para cantar. Senhores do céu e da terra. Depois tem João Chagas Leite, Desassossegos.
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No nosso instrumental do dia, Albino Manique, Feijão com Charque. Um abraço aqui pro meu compadre Tarcísio, bom dia, bom dia, bom dia. Um abraço pro seu Ângelo da Alsoc, Lodi, temos aqui em Guarantã. Numa bonita festa comemorando o Dia do Gaúcho, no CTG, Última Porteira, 36 anos de Guarantã. Muito obrigado, meu compadre. Rodrigo Rampanelli, bairro Centro, bom dia, bom dia. Sônia Matos, bom dia. Marcos Eduardo Marcão, bom dia, Lodi. Manda um abraço aqui em nome da Associação dos Agrônomos, dos Engenheiros Agrônomos. Manda um feliz Dia do Gaúcho a todos os gaúchos e gaúchas. Um abraço, Marcão. Pro sogro Guido, a sogra Terezinha, a tia Ivone, a Lisete Hoffman e Lisete Hoffman Vedana, bom dia, bom dia. Pra família do meu compadre Marcos Eduardo, o Marcão do Vilagem, bom dia, bom dia, bom dia, bom dia. Dito isto, quero anunciar aqui, então, peraí, então vamos fazer o seguinte, da Erva Mate Cor e Sabor, quem vai levar o kit hoje, Erva Mate Cor e Sabor é a erva da amizade, é Cristiano Arantes Correia, final do telefone 2747. Bom dia, Cristiano. Também vai levar outro kit. Cor e Sabor, a erva que proporciona os momentos em família, Marcos Souza. Marcos Souza, final do telefone 4330. São os dois ganhadores do nosso kit do Erva Mate Cor e Sabor. Muito obrigado pra minha comadre Iana. Muito obrigado, Cor e Sabor. Então, seguinte.

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6: Um abraço. Os Tiranos, Cancioneiro das Coxilhas, compadre Anderson do Inviolável, compadre Bicofino, bom dia, bom dia, bom dia, bom dia. Compadre Ricardo Golim, bom dia. Compadre Adriano Ferreira de Camargo, Adriano lá do São Miguel, lá do Paraná, né, tio? Não, do Santa Catarina, é o homem lá. Um abraço, Adriano, sorriso na casa da cunhada, escutando o bolicho. Que

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Vai taca cantando o Mano Lima, né, tchê? Compadre Ricardo Golim, bom dia, bom dia, bom dia. Também mandaram um abraço aqui pro meu compadre Estevão Húngaro. Húngaro. Bom dia, Estevão, meu compadre Tim, o Valentim, compadre Ziláudio, bom dia, bom dia, bom dia. Mano, o compadre que tá me ouvindo agora, deixa eu pegar o nome do meu compadre aqui, segura aí. Vamos soltar a música do Mano Lima primeiro. Bicho do mato criado em casa, é assim mesmo, tchê. Compadre Marcelo Bax e família, bom dia, Marcelo.

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6: Um abraço pro meu compadre Antônio Lenoir, pra dona Tereza, um abraço pro seu Arlindo, que é lá do Rosário do Sul, mas... Eu vou me despedir cantando, tchê.
12: Alô, ouvintes, aqui é Gilney Bertucci, os Bertucci. E você que está aí nos acompanhando, o nosso forte abraço. Ó.

tá aí o gaiteiro, tramela a porta do... Muito obrigado, meu compadre, um grande abraço, minha comadre. Obrigado, Centro-América, obrigado, Deus. Deus, tu é tão bom comigo, que me deu saúde, família e os amigos. Um abraço do tio Lodi, eu volto amanhã às 18 horas, temos combinado. Até amanhã, boa noite, tchau. Boa noite? Então, boa tarde, tchau.

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7: 13 horas e 29 minutos.
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0: 13:35.
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0: 13:42.
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6: 13 horas e 51 minutos.
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1: Treze horas e 56 minutos.
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0: 14 horas e 8 minutos.
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0: 14:19.
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8: 14 horas e 25 minutos.
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0: 14 horas e 31 minutos.
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0: 14:54.
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11: 15 horas e 2 minutos.
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0: 15h08.
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3: 15 horas e 27 minutos.
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0: 15h32.
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0: 15h40.
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7: 15 horas e 50
8: minutos. 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
9: Luan Santana e Léo Foguete.

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0: 16:14.
1: Por mais que a gente queira que as coisas aconteçam do nosso jeito, o destino sempre bate de frente.

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12: 16 horas e 24 minutos.
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14: Sucesso, Jean Giovanni, Bruno Marrone.

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0: 16 horas e 46 minutos.
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0: 16:51.
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0: 16:57.
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0: 17 horas e 23 minutos.

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12: 17 horas e 48 minutos.

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0: 18 horas e 3 minutos.

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14: 18 horas e 28 minutos.

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1: 18 horas e 50 minutos.

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0: 19:07.
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5: 19 horas e 24 minutos.
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0: 19:36.
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15: 19 horas e 49 minutos. Boa noite.

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